volta, repara que existe tanta coisa que te fará rir. Observa as crianças que brincam na rua e tudo o que estão a sentir. Dedica o teu tempo à família, aos amigos e tudo o que te faz sorrir.

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2: O Conselho Intermunicipal da Península de Setúbal aprovou por unanimidade a abertura do procedimento de consulta prévia para a elaboração do estudo Península de Setúbal, Plano Estratégico 2028-2034. A decisão marca o início formal dos trabalhos que irão conduzir à definição da visão, prioridades e linhas de ação para o desenvolvimento integrado da Península de Setúbal no horizonte 2028-2034, reforçando a capacidade de planeamento estratégico da comunidade intermunicipal e a articulação entre os seus 9 municípios. O futuro plano estratégico pretende constituir-se como um instrumento estruturante para a região, orientando políticas públicas, investimentos e iniciativas intermunicipais em áreas como competitividade económica, coesão territorial, mobilidade, ambiente, inovação, qualificação dos serviços públicos e valorização dos recursos endógenos. A abertura do processo

0: investimento permitirá à CIM da Península de Setúbal lançar nas próximas semanas a consulta ao mercado para a seleção da entidade responsável pela elaboração do estudo, garantindo rigor técnico, participação dos atores regionais e alinhamento com os principais instrumentos nacionais e europeus de financiamento. Demonstrações militares, eventos protocolares e iniciativas culturais, desportivas e de lazer preenchem o mar de atividades das comemorações do Dia da Marinha em Setúbal, com um programa centrado entre os dias 20 e 24. Destaque para as atividades de dia 23, em que se inclui a cerimónia militar junto da Capitania do Porto de Setúbal, às 10h30 da manhã, com a participação de mais de meio milhar de militares de diferentes unidades da Marinha, a que se segue às 12h30 uma demonstração naval no Rio, de fronte do Jardim Engenheiro Luís da Fonseca. Os NRP Bartolomeu Dias, Setúbal e Zarco estão disponíveis para visitas ao público no Cais 2 do Porto de Setúbal nos dias 20, 21 e 24, das 10 da manhã ao meio-dia e das 2 às 6 da tarde, e a 22 e 23, das 10 da manhã ao meio-dia e das 2 às 6 da tarde, e também das 8 às 10 da noite, enquanto o NRP Andrómeda se encontra disponível a 23 e 24. Nos mesmos horários. Um dos momentos altos do programa é uma cerimónia religiosa no dia 24, às 10 da manhã, na Igreja de Santa Maria da Graça, na sede de Setúbal, presidida pelo Bispo de Setúbal, Dom Américo Aguiar, com transmissão na TVI. O programa completo das comemorações do Dia da Marinha 2026, uma organização da Marinha Portuguesa com a Câmara Municipal de Setúbal, está acessível em mune-setúbal.pt. A aldeia mineira do Lousal recebe nos dias 23 e 24 de maio a 4ª edição do Nature Weekend, fim de semana de aves e natureza, um evento inteiramente dedicado à riqueza natural e à biodiversidade do Conselho de Grândola. Ao longo de 2 dias, o programa convida participantes de todas as idades a desfrutar de diversas atividades ao ar livre e gratuitas, com especial destaque para a observação de aves e para a partilha de conhecimentos sobre o fascinante mundo da avifauna. Este ano o evento decorre num cenário único, diferente das edições anteriores realizadas no litoral entre Melides e Troia. Para os amantes de turismo de natureza, o evento Nature Weekend na aldeia mineira do Lousal traz uma nova perspectiva sobre os habitats e paisagens naturais do concelho. O programa de atividades decorre essencialmente junto ao Centro Ciência Viva do Lousal, local de encontro para todas as atividades. A iniciativa é organizada pelo município de Grândola e pelo Centro Ciência Viva do Lousal, com o apoio do ICNF e da TAGES. Dia da Marinha em Setúbal dá tema a um passatempo a decorrer até 24 de maio no âmbito das celebrações da Marinha Portuguesa na cidade setubalense. A iniciativa destina-se a incentivar participantes e visitantes das comemorações do Dia da Marinha 2026 a efetuar registros fotográficos de momentos, ambientes, embarcações, atividades e espaços associados ao evento. São atribuídos prémios às 5 melhores imagens captadas no âmbito deste passatempo, com os vencedores anunciados a 29 de maio, através das redes sociais da Marinha e da Câmara Municipal de Setúbal. A entrega de prémios está agendada para julho, na Feira de Santiago, em cerimónia associada à abertura da exposição das fotografias vencedoras, a qual fica patente no certame a realizar no Parque Santiago. As normas de participação no passatempo, dinamizado no âmbito das comemorações do Dia da Marinha 2026, uma organização da Marinha com a Câmara de Setúbal, podem ser...
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2: Primeira atualização de trânsito nesta manhã de terça-feira, com 35 minutos após as 9. Na A33 há um acidente em Sarilhos Grandes. O trânsito está condicionado desde a Moita. Na A1, o trânsito está lento em Vila Franca de Xira devido a obras nas vias esquerda e central. Na Cril, há abrandamento no sentido descida do Gril para Pontinha. Já no IC19, paragens Cacém, Queluz e também Pinamanique. Na Ponte Vasco da Gama, o trânsito está lento no acesso à A2, Dias de Corroios, e também nos acessos ao Nó de Almada, que estão preenchidos. Já na segunda circular, o trânsito está lento no sentido Encarnação-Campo Grande e também no sentido oposto, eixo Norte-Sul-Calvanas. A A5, há abrandamento na área de serviço de Oeiras para a Linda a Velha e também no acesso às Amoreiras. A M1109 tem o trânsito ainda cortado entre São Torpês e Porto Covo.
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2: Uma boa viagem sempre com a Sesimbra FM 103.9 online em radios.pt. Eu sou a Liliana e vou ficando consigo deste lado até bem perto da uma. Por agora vamos ouvir a Mariana com um mau bocado, mas antes recordar aos ouvintes da Sesimbra FM que hoje, a partir das 11 horas, voltamos a receber a Sociedade Santanense Instrução e Recreio para uma conversa sobre as comemorações do 94º aniversário da coletividade.

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1: Nuno Ribeiro e Soraya Ramos com este tema bastante recente, Fujo Contigo. Ouvimos também Beatriz Pessoa, Ai Quem Me Dera e Mariana com Mau Bocado. E estamos prestes a encerrar esta primeira hora de emissão e nada melhor do que continuar a ouvir a música nacional, desta vez com Bispo e Gama. Vou continuar.

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E aqui estão os Queen, após termos ouvido os ABBA com Dancing Queen. Foram eles que deram início a esta segunda hora de emissão. Por agora, vamos continuar na companhia de Tina Turner com The Best.

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1: 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Há quem volta a casaca, outros o fundo às calças. Gente que seja macaca vira até promessas falsas.

0: dá-me licença?
1: Faça favor, qual é o trabalhinho?
0: Eu queria que virasse esta blusa porque ela está a cheirar muito a tabaco e o meu marido não fuma e é muito ciumento.
1: Ah, estou a perceber. O tabaco pode matar, não é?
2: A senhora vira casacas?
0: Viro tudo. Vossa Excelência deseja a casaca virada, é? E para que efeito, posso saber?
2: A saber, pode. Mas é que eu não sei se sei como é que vai ser. É para uma tomada de posse de mais uma comissão, onde vai estar um amigo meu que já esteve noutra comissão, depois de terem pedido para assinar o Orçamento Geral do Estado, porque ele tem uma assinatura muito bonita.
0: Vossa Excelência pode estar descansado, porque eu viro-lhe a casaca a tempo de ir à tomada de posse do seu amigo.
2: Ah, obrigadinho, obrigadinho. Salvo erro, trata-se de uma comissão para estudar as alergias.
0: Sim, olha, então, senhor doutor, eu vir-lhe a casaca de graça se conseguir que essa comissão estude o meu caso e me arranje um tratamento.
2: E que caso é esse que quer que eu leve à comissão?
0: É uma comichão, senhor doutor.
2: Uma comichão? E sente essa comichão quando?
0: Só quando coço, senhor doutor. Só quando coço.
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0: A coisa já não se usa, mas eles continuam a namorar à janela. O que vale é que ela mora logo ali, no segundo andar.

0: nosso namoro assim não tem pés nem cabeça. Porque com os pés aqui no chão da rua e a cabeça assim virada para cima, eu ainda acabo por apanhar uma pneumonia nos pés e um torcicolo no colo.
1: Oh, querido, mas o que é que tu queres? O meu pai é do tempo do Afonso Henriques. É um histórico e não vai na história de nós namorarmos um ao pé do outro por causa da história. Percebes?
0: Qual histórico? O teu pai é, mas é um histérico.
2: Eu ouvi essa piada do histérico, está bem? O que eu sei é que na entrada da minha filha é que você não entra, sem entrar antes na igreja, para sair de lá já casado com ela. Pode crer.
0: Sabe uma coisa, Sr. Umbelino? Se toda a gente pensasse assim, ninguém experimentava nada. E se fosse comprar um carro novo, por exemplo, só depois da compra feita é que reparava que tinha comprado um Dona Elvira.
1: Oh, Gervásio, mas que raio de comparação? Até onde é que me chama Elvira?
2: Nem te põe a mão nas buzinas, porque eu sou atento aos decibéis e aos miguéis.
0: Oh, Sr. Umbelino, mas tem algum jeito de namorar assim numa altura em que é tudo modernidade e progresso?
2: Já lhe disse. Eu não vou em modernices e com a minha filha antes de casar não há qualquer progresso, nem avanço, nem apalpanço. Mas se você é todo moderno e não quer namorar assim, porquê é que não namora via internet? Sim, que o que você queria era apanhá-la ao pé de si e a namorar ao estilo internet.
1: Oh, paizinho, que diferença faz ser internet e não internet?
0: É só mais uma perninha, não é?
2: Aí é que está. Por causa da perninha a mais é que não pode ser nada. Você não se intromete nem intermete em nada na minha filha. Ouviu?
0: Olha, querida, sendo assim, eu vou ali e já venho.
1: Mas onde é que vais?
0: Vou à retrete. Já me está a chegar a mostarda ao nariz. E a mostarda não cheira lá muito bem.
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11: Agora o fato de banho, às peças ou por inteiro. Quanto menor é o tamanho, é que custa mais dinheiro.

0: quer um ter a bondade de dizer?
1: Quer aquele fato de banho que ali está, na montra.
2: Em tamanho maior, está claro.
1: Oh, papá, deixe-se disso, está bem.
3: O teu pai tem toda a razão. Aquilo não tapa quase nada.
0: É um modelo italiano, assinado e tudo. Aquilo é um lita. A menina quer prová-lo.
2: Provar o quê? Aquilo come-se?
0: Prová-lo, experimentá-lo, percebe?
3: Quero, quero. Eu vou contigo.
1: O papá e a mamã não se metam nisto, está bem? É que eu estou cá na cidade há mais tempo e eu é que sei como é que estas coisas são. Olha, traga-me ali aquele Mary Soliel também.
0: Ah, perfeitamente, menina.
2: Oh, Maria, tu já viste o preço daqueles trapinhos?
3: Ai, deixa lá que a nossa filha merece. Ela está cá a estudar medicina e qualquer dia já é doutora e tudo, homem.
2: Mas lá por isso não é caso para se pôr a mostrar o corpo humano assim todo. Com aquilo vê-se tudo sem precisar de ir aos raios-x.
1: Então, que tal?
3: Ah, credo! Ai, que susto! Ai, que me vai dar uma coisa má!
0: Como estão a ver, a assinatura do costureiro está aqui bem à vista.
2: Vê-se a assinatura e vê-se tudo. É o que é.
0: Este modelo, por acaso, até está em saldo. São só 499 euros.
2: Só? Se ela se tapasse com todas essas notas de euros, ficava bem melhor.
0: Ah, mas não tinha esta assinatura. Isto não é um fato de banho. Isto é uma obra de arte.
3: A nossa filha já é uma obra de arte, ora essa.
2: Aí está. Nós compramos dessa coisa com uma condição. Como o que fica à mostra é muito mais do que aquilo que esse trapinho trapa e o que fica à mostra é obra minha e da tua mãe, vais ter que pôr aí também os nossos nomes. Rosa Joana da Silva e Serafim Manuel Batata da Silva.
3: Se puserem Rosa aqui embaixo, Batata atrás e Serafim no meio, ficas toda tapadinha.
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2: O rei do cão não vai dormir com a gente aqui na mesma cama. Isso nunca!
3: Ora essa! O Bobby

0: dentro do carro, hein?
1: Olhe, senhor guarda, ele não sei, mas eu andei nas compras e agora estava aqui a provar uma coisa. Posso continuar a provar? Posso?
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O Governo alargou o prazo para as empresas entregarem ao Fisco a declaração de IRC relativa a 2025, estendendo a data limite até 19 de junho. A decisão de prorrogar o prazo foi tomada pela Secretária de Estado dos Assuntos Fiscais, Cláudia Reis Duarte, através de um despacho, tendo em consideração as repercussões das tempestades do início do ano no tecido empresarial. As empresas e outras entidades sujeitas a IRC poderão assim submeter a declaração no Portal das Finanças, sem quaisquer acréscimos ou penalidades até ao dia 19 de junho. O alargamento foi decidido tendo em conta que a sucessão anómala de tempestades afetou significativamente a maior parte do território nacional, perturbando o normal decurso dos procedimentos contabilísticos de encerramento das contas de 2025 e, consequentemente, a preparação da declaração periódica de rendimentos. Embora a razão para a extensão sejam os constrangimentos causados pelas tempestades, o novo prazo aplica-se a todas as empresas e entidades sujeitas a IRC, com atividade em Portugal, tenham ou não sido afetadas pelo mau tempo. Sem esta prorrogação, o prazo para a entrega da declaração de IRC teria de ocorrer até 31 de maio. A declaração modelo 22 corresponde ao documento fiscal no qual as empresas declaram os rendimentos obtidos no ano anterior para se calcular o imposto a pagar sobre os lucros. O Programa Sustentável 2030 lançou concurso para infraestruturas de valorização de resíduos urbanos, com o objetivo de reduzir a deposição em aterro e aumentar a reciclagem e a circularidade dos recursos. O aviso visa promover uma gestão eficiente e sustentável de tratamento dos resíduos em alta, devendo contribuir para a valorização dos resíduos urbanos como recurso, o aumento significativo da preparação para a reutilização e reciclagem e do desvio de resíduos urbanos de aterro, contribuindo para cumprir as metas europeias fixadas para 2030 e 2035, respectivamente, também a eliminação progressiva da deposição em aterro e o contributo do setor dos resíduos para outras estratégias e prioridades nacionais, incluindo a promoção da economia circular. Podem candidatar-se as entidades gestoras de resíduos urbanos com competência para realizar os investimentos nas regiões Norte, Centro, Área Metropolitana de Lisboa, Alentejo e Algarve. O período de candidaturas no Balcão dos Fundos decorrerá de acordo com as seguintes fases de seleção. Primeira fase até às 6 da tarde de 20 de agosto. Segunda fase das 18 horas e 1 minuto de 20 de agosto de 2026 às 18 horas de 22 de março de 2027. O IRU, Instituto da Habitação e da Reabilitação Urbana, abriu 18 concursos para a atribuição de 68 habitações por sorteio no âmbito do Programa de Apoio ao Arrendamento. O prazo para a apresentação de candidaturas decorre até o dia 22 de maio. As habitações disponíveis em regime de arrendamento acessível abrangem as tipologias T1 a T5 e localizam-se em 25 concelhos do país: Águeda, Aveiro, Baião, Barcelos, Cartaxo, Cascais, também Sinfães, Coimbra, Entroncamento, Évora, Figueira da Foz, Lisboa, Mação, Machico na Madeira, Nelas, Oeiras, Passos de Ferreira, Penafiel, Peniche, Portel, Porto, Sátão, Setúbal, Sines e Vila Real. Podem candidatar-se pessoas singulares ou agregados habitacionais que cumpram os critérios de elegibilidade definidos pelo programa e as condições estabelecidas no aviso do respectivo concurso. Para concorrer, é necessário obter previamente o certificado de registro de candidatura na plataforma do PA, no Portal da Habitação, preenchendo os dados do agregado habitacional e anexando a documentação exigida. Em seguida, devem submeter a candidatura através da plataforma IRU Arrenda. Das 68 habitações colocadas a concurso, 48 foram reabilitadas com financiamento do Plano de Recuperação e Resiliência e da União Europeia, no investimento de 2,4 milhões de euros. Toda a informação sobre os concursos encontra-se disponível em iruarrenda.portaldahabitação.pt. 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

0: de planeamento estratégico da comunidade intermunicipal e a articulação entre os seus 9 municípios. O futuro plano estratégico pretende constituir-se como um instrumento estruturante para a região, orientando políticas públicas, investimentos e iniciativas intermunicipais em áreas como competitividade económica, coesão territorial, mobilidade, ambiente, inovação, qualificação dos serviços públicos e valorização dos recursos endógenos. A abertura do procedimento permitirá à CIM da Península de Setúbal lançar nas próximas semanas a consulta ao mercado para a seleção da entidade responsável pela elaboração do estudo, garantindo rigor técnico, participação dos atores regionais e alinhamento com os principais instrumentos nacionais e europeus de financiamento. Demonstrações militares, eventos protocolares, iniciativas culturais, desportivas e de lazer preenchem o mar de atividades das comemorações do Dia da Marinha em Setúbal, com um programa centrado entre os dias 20 e 24. Destaque para as atividades de dia 23, em que se inclui a cerimónia militar junto da Capitania do Porto de Setúbal, às 10:30 da manhã, com a participação de mais de meio milhar de militares de diferentes unidades da Marinha, a que se segue às 12:30 uma demonstração naval no Rio, de fronte do Jardim Engenheiro Luís da Fonseca. Os NRP Bartolomeu Dias, Setúbal e Zarco estão disponíveis para visitas ao público no Cais 2 do Porto de Setúbal nos dias 20, 21 e 24, das 10 da manhã ao meio-dia e das 2 às 6 da tarde, e a 22 e 23, das 10 da manhã ao meio-dia e das 2 às 6 da tarde, e também das 8 às 10 da noite, enquanto o NRP Andrómeda se encontra disponível a 23 e 24 nos mesmos horários. Um dos momentos altos do programa é uma cerimónia religiosa no dia 24 às 10 da manhã na Igreja de Santa Maria da Graça, na sede de Setúbal, presidida pelo Bispo de Setúbal, Dom Américo Aguiar, com transmissão na TVI. O programa completo das comemorações do Dia da Marinha 2026, uma organização da Marinha Portuguesa com a Câmara Municipal de Setúbal, está acessível em mune-setúbal.pt. A aldeia mineira do Lousal recebe nos dias 23 e 24 de maio a 4ª edição do Nature Weekend, fim de semana de aves e natureza, um evento inteiramente dedicado à riqueza natural e à biodiversidade do Conselho de Grândola. Ao longo de 2 dias, o programa convida participantes de todas as idades a desfrutar de diversas atividades ao ar livre e gratuitas, com especial destaque para a observação de aves e para a partilha de conhecimentos sobre o fascinante mundo da avifauna. Este ano o evento decorre num cenário único, diferente das edições anteriores, realizadas no litoral entre Melides e Troia. Para os amantes de turismo de natureza, o evento Nature Weekend na aldeia mineira do Lousal traz uma nova perspectiva sobre os habitats e paisagens naturais do concelho. O programa de atividades decorre essencialmente junto ao Centro Ciência Viva do Lousal, local de encontro para todas as atividades. A iniciativa é organizada pelo município de Grândola e pelo Centro Ciência Viva do Lousal, com o apoio do ICNF e da Tagis. Dia da Marinha em Setúbal dá tema a um passatempo a decorrer até 24 de maio no âmbito das celebrações da Marinha Portuguesa na cidade setubalense. A iniciativa destina-se a incentivar participantes e visitantes das comemorações do Dia da Marinha 2026 a efetuar registros fotográficos de momentos, ambientes, embarcações, atividades e espaços associados ao evento. São atribuídos prémios às 5 melhores imagens captadas no âmbito deste passatempo, com os vencedores anunciados a 29 de maio através das redes sociais da Marinha e da Câmara Municipal de Setúbal. A entrega de prémios está agendada para julho, na Feira de Santiago, em cerimónia associada à abertura da exposição das fotografias vencedoras, a qual fica patente no certame a realizar no Parque Santiago. As normas de participação no passatempo, dinamizado no âmbito das comemorações do Dia da Marinha 2026, uma organização da Marinha com a Câmara de Setúbal, podem ser consultadas em marinha.pt.
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Vila Montijo, Palmela, Santiago do Cacém, Seixal, Sesimbra e Setúbal. Este projeto pretende valorizar os espaços formais e informais de brincadeira e, dessa forma, destacar os recursos e o trabalho desenvolvido neste âmbito na região. Com a participação de cerca de 2.300 crianças das escolas destes municípios e mais de 1.200 contribuições, surgiu a tipologia de brincadeiras que deu corpo à navegação que o Mapa do Brincar agora possibilita e que pode ser consultado online em mapadobrincar.amrs.pt. A AMRS assume o compromisso de apresentar o projeto às crianças e lança pistas para novas linhas de desenvolvimento do mesmo, um projeto de transformação de territórios e mentalidades, agregando vontades e construindo o futuro num tempo em que brincar e ser criança sejam uma só palavra. A Câmara Municipal do Seixal, em articulação com os parceiros da rede social, promove mais uma edição do Maio Social, um momento já emblemático de participação, envolvimento e mobilização da comunidade local. A decorrer até 30 de maio, este ano sob o lema 50 anos da Constituição da República Portuguesa e Desenvolvimento Social, reafirma-se como uma iniciativa de referência na dinamização das forças vivas do concelho, reunindo entidades que integram o Conselho Local de Ação Social num espaço privilegiado de encontro, reflexão, diálogo e cooperação. Destaca, entre outros temas, para sensibilização sobre saúde, exibição de peças de teatro infantis e teatro sénior, Dia Internacional de Luta contra a Homofobia, Transfobia e Bifobia, realização de sessões temáticas, workshops, seminários e palestras, ainda divulgação do desporto adaptado, nomeadamente o encontro de bocha intergeracional promovido pela Associação de Paralisia Cerebral Almada Seixal, no próximo dia 29, e Dia Municipal das IPSS da Infância, marcado para 26 de maio na Quinta da Fidalga, iniciativa que visa reconhecer e valorizar o trabalho das instituições particulares de solidariedade social que atuam na área da infância, reunindo crianças, famílias, educadores e diversas entidades locais num ambiente de convívio e celebração com atividades lúdicas, momentos culturais e partilha de boas práticas. Também em destaque estará a estreia de um documentário sobre o bairro da Sucena no dia 26 de maio, às 6 da tarde, no Auditório Municipal do Fórum Cultural do Seixal, integrado no projeto PRR Comunidades em Ação no Seixal. Esta é uma iniciativa cultural e comunitária que dá destaque à história, memória e vivências deste bairro, com testemunhos de moradores e registros locais, valorizando a identidade da comunidade e promovendo a participação cívica. O Maio Social assume ainda um forte compromisso com os Objetivos de Desenvolvimento Sustentável, em particular o ODS 5, Igualdade de Género, o ODS 10, Redução das Desigualdades, também o ODS 16, Paz, Justiça e Instituições Eficazes, e ainda o ODS 17, Parcerias para a Implementação dos Objetivos, reforçando a importância do trabalho em rede na construção de uma sociedade mais justa, inclusiva e coesa. A programação completa do Maio Social pode ser consultada em cm-seixal.pt. E o Auditório Municipal de Alcácer do Sal acolhe no dia 30 de maio o terceiro encontro de arqueologia de Alcácer do Sal. A sessão de abertura vai contar com a presença e intervenção da presidente do município, Clarice Campos. No período da manhã, entre as 9h50 e as 13 horas, vão realizar-se várias apresentações no auditório acerca de assuntos relacionados com a riqueza histórica do concelho e do Rio Sado por arqueólogos, professores, historiadores e outros técnicos do ramo provenientes de todo o país. A partir das 3h30 da tarde, os participantes terão a oportunidade de visitar a Estação Arqueológica de Santa Catarina de Sítimos. Este encontro é organizado pela Câmara Municipal de Alcácer do Sal, em parceria com a Universidade de Évora, o Centro Interdisciplinar de História, Culturas e Sociedades e a Fundação para a Ciência e a Tecnologia. 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
1: A experimentação desportiva para a juventude é reforçada com o novo projeto De Partida, promovido pela Câmara Municipal de Setúbal, em colaboração com o Movimento Associativo, a dinamizar até setembro em vários locais do concelho. O evento multidesportivo ao ar livre tem a primeira atividade de esportes no jardim, a 23 de maio, com yoga, pilates, karaté, aikido, jiu-jitsu, kickboxing, krav maga, capoeira, judo, slackline, frisbee, taekwondo e esgrima moderna, no Parque da Algodei, entre as 10 da manhã e as 6 da tarde. Este novo programa desportivo, especialmente pensado para o público mais jovem, com ações repartidas ao longo de 5 meses a divulgar posteriormente, resulta da reestruturação do antigo projeto de Desporto à Beira Rio, sendo de participação gratuita e sem necessidade de inscrição. O De Partida é enquadrado na Estratégia Municipal de Promoção da Prática Desportiva na Juventude, para reforço do desenvolvimento de jovens na esfera da melhoria da condição física, do equilíbrio emocional, da saúde mental e da aquisição de competências sociais. A autarquia reforça que, num contexto marcado por estilos de vida cada vez mais sedentários e pela crescente exposição ao digital, o desporto surge como uma ferramenta estratégica de promoção de hábitos de vida saudáveis, de incentivo à atividade física e à adoção de comportamentos preventivos ao nível da saúde. As bibliotecas de Palmela voltam a abrir portas com horário alargado para mais uma maratona de estudo. Está a chegar a época dos exames e é preciso fazer uma maratona de estudo para ter as notas necessárias para entrar na faculdade e fazer o curso sonhado. Assim, as bibliotecas municipais do Conselho de Palmela, em Pinhal Novo e Palmela, são os locais ideais para estudar sem distrações e garantir o sucesso académico. Para que os estudantes possam correr esta longa maratona, as bibliotecas do Conselho vão estar abertas em horários alargados entre 26 de maio e 30 de junho. Quem quiser ir para lá estudar pode entrar nas instalações de Palmela e Pinhal Novo neste período, a partir das 10 da manhã às terças, quartas e quintas-feiras e por lá ficar até à meia-noite. Ao sábado, o horário de abertura mantém-se nas 10 da manhã, mas as bibliotecas fecham as suas portas às 7 da tarde. Mário Ventura Henrique, jornalista, escritor e fundador do Festival de Cinema Festroia, é evocado numa homenagem por ocasião dos 90 anos do seu nascimento, dia 24 de maio, com um programa cultural no Cinema Charlot, Auditório Municipal, em Setúbal. O evento, organizado pela Associação Cultural Festroia, com o apoio da Câmara Municipal de Setúbal e curadoria de Luís Quintino, tem início às 3 da tarde, com uma cerimónia que evoca a vida e o legado cultural de Mário Ventura Henriques, nascido a 24 de maio de 1936, em Lisboa. A iniciativa inclui o descerramento da placa Sala Mário Ventura no Cinema Charlot, a que se segue um conjunto de intervenções institucionais com representantes da Câmara Municipal de Setúbal, da Associação Cultural Festroia e de familiares do homenageado. O programa de homenagem prossegue com a apresentação da edição facsimilada de Quarto Crescente, a ficção da verdade, com leituras de Paula Farinhas e Dina Barco, um livro de memórias e ficção publicado em abril de 2001, que explora a vertente autobiográfica do autor. Depois, às 5 da tarde, o Cinema Charlot exibe o filme O Segredo de Miguel Zuzarte, realizado em 2010 por Henrique Oliveira, uma adaptação cinematográfica baseada na obra de Mário Ventura Henriques, que retrata uma aldeia perdida no Alentejo, em que a notícia da implantação da República tarda a chegar. O evento de homenagem culmina à noite com a exibição do clássico italiano O Sheik Branco. Mário Ventura Henriques foi fundador do Festroia, Festival Internacional de Cinema de Troia, cuja primeira edição teve lugar em 1984 e se transferiu para Setúbal em 1995, sendo renomeado de Festroia, Festival Internacional de Cinema de Setúbal, onde se realizou até à 30ª e derradeira edição, que aconteceu em 2014. O município atribuiu-lhe a Medalha de Honra da Cidade na classe Cultura em 2001 e, após o seu falecimento em 2006, reconheceu-lhe o contributo prestado a Setúbal em 2009, numa homenagem com o descerramento de duas placas toponímicas na freguesia de São Sebastião, uma com o nome de Mário Ventura Henriques, outra com o nome do Festroia, Festival Internacional de Cinema de Setúbal.
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